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Bom dia, bom domingo com a Mega Hit. Há quanto tempo é que já não nos encontrávamos aqui ao domingo de manhã? Cá estamos nós, sou eu, Diogo Pires, que te faço companhia nesta viagem de domingo de manhã, sempre com ótimos conselhos. Já deverias saber. Por isso mesmo, olha, hoje, e só hoje, não mentira, tens mais dois dias, mas de qualquer forma, eu sinto que é hoje que vais poder garantir o teu lugar na corrida, o lugar que interessa na corrida por um dinheirão, 22.979 euros, são quase 23 mil euros que podem ser teus. Liga 761-10-10-10. Lá está, eu estou a sentir que a chamada de hoje vai ter sorte. Mas isso sou eu, com base científica zero. Ok? Liga 761-10-10-10. Cada chamada custa um euro mais IVA. Na Mega Hits começamos esta manhã de domingo com Papa UT.

E a melhor música nova de Yugel com Solto também. Olha, se lá vais-te o Solto a caminho da Ponte 25 de Abril, volta para trás. Isto no sentido sul-norte, porque o trânsito está cortado até às 10h30 da manhã. Está a acontecer a pedalada a Portugal. Pois não digas que não te avisamos. Boa viagem com a Mega.

Mega Hits e a melhor música nova de Harry Styles, Dance No More. É daqueles conselhos que mais vale não ouvir. Sabes? Dance No More. Como assim? Estamos a chegar à melhor altura do ano, à altura dos maiores festivais de verão. Eu vou convidar-te para o maior de todos eles, a seguir. Okay? Primeiro na Mega Hits, a música nova de Temper City. Não.

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mais do que na hora de abrirmos o nosso WhatsApp 968-689-229 para recebermos planos para este fim de semana e não só. Quero muito falar contigo, saber qual é que foi o highlight desta semana, o que é que esperas da próxima. Vamos conversar. Sim, que é isto, não é? Tudo bem. Conversemos então no WhatsApp da Mega. Sou o Diogo Pires, trago-te música nova de Zara Larsson. Vais ouvir Midnight Sun a seguir. Primeiro, a Terry Swims.

que clássico. Island in the Sun, Weezer na Mega Hits. Eu sou o Diogo Pires. Sabe o que é que também é clássico? Recebermos Dengas no Confessions. É clássico porque a primeira vez aconteceu há 10 anos. Depois, esta semana, voltámos a abrir uma temporada de Confessions com ele, com Dengas. Tens tudo para ver no nosso canal de YouTube. Se eu fosse a ti, via ainda hoje, porque senão amanhã já vais acumular com o Confessions com a Nani. Amanhã é a Nani, sim, que vai estar no palco do Confessions. Tudo para ver sempre e só no nosso canal de YouTube. Na Mega Hits continuamos esta manhã de domingo com mais de 90 minutos de música sem parar. Começam já a seguir com Die on This Hill, claro, Sienna Spyro. 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

Heartless, de Richie Campbell na Mega Hits. O homem de quem se falou também esta semana. Não foi só Bad Bunny. Não, não. Richie Campbell lançou álbum novo sexta-feira, Elephant in the Room. E mereceu a nossa melhor e maior atenção, até porque fomos com ele a Londres. A Madalena Costa foi acompanhar o lançamento deste álbum e também do documentário que o acompanha. Agora, sobre música nova, temos de falar sobre aquela que está hoje no lugar às novas. 10:30 da manhã, está na hora de irmos ouvir música nova, e hoje com Cartas na Mesa de Vanzi. É o início de uma nova fase para o Vanzi, que tem também álbum novo a caminho, e esta vem de lá. É o lugar às novas de hoje.

Bom fim de semana com a Mega Hits, em qualquer lado, até mesmo numa esplanada no Algarve. Sim, estava aqui à conversa com a Marta no WhatsApp da Mega. A Marta diz que foi passar o fim de semana com os pais ao Algarve e agora está na esplanada do café deles a tomar um bom pequeno almoço ao sol, e os pais da Marta metem a Mega Hits a tocar na esplanada. Marta, que pais com bom gosto que tu tens. Dominic Fike, com música

E se eu te disser que podes ganhar quase 23 mil euros já daqui a 3 dias? Não é mentira? Não, não é isso. Não, pelo contrário, é muito verdade. Já te conto como é que podes ganhar este dinheiro todo. Sou o Diogo Pires, trago de música nova de Miley Cyrus na Mega Hits agora.

Girls, Harry Styles na Mega Hits. 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Música nova de Madonna na Mega Hits. 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

Eu diria que é para esquecer, pelo contrário, é mesmo para ficar na memória as noites da queima que terminou ontem, queima das fitas de Coimbra, por onde andaram o Zé Vida e a Carolina Gama a registar tudo. E agora podes rever, claro, no nosso Instagram. Sou o Diogo Pires e trago música nova de Ella Langley.

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Não sei se tiveste noção, mas esta semana muitas amizades acabaram. E a culpa, meu caro, a culpa é de Benito. Ele mesmo, Bad Bunny. E há relatos disto na Câmara dos Segredos que vais voltar a ouvir não tarda muito. Primeiro, Bebe Rexha com música nova na Mega Hits.

Loving on Me, Jack Harlow na Mega Hits. Eu não sei se deste conta, mas esta semana foi muito tensa para muitas amizades que se viram abaladas por Bad Bunny. Ora, houve aquilo que aconteceu quinta-feira na Câmara dos Segredos.

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Rock da Tina. Quem mais poderia ser, não é? Estás a ouvir mais de 90 minutos de música sem parar na Mega Hits, num domingo em que se vai fazer história na Praia do Aterro em Matosinhos, com Black Coffee ao vivo. É mais logo ao final da tarde que tens Black Coffee e que tens também Margarida Borrego a contar-te aqui em direto a partir das 4 da tarde tudo o que vai acontecer neste Sunset Session com Black Coffee em Matosinhos com a Mega Hits. Daqui de Leroy com música nova agora.

Sky na Mega Hits. É um throwback nesta tarde de domingo que segue com a música nova de Olivia Rodrigo. Eu adoro esta nova fase dela. Eu de repente sinto-me um mega fã de Olivia Rodrigo. Já ando nas teorias e tudo. As teorias que pairam na internet sobre as músicas que vão saindo deste novo álbum. Esta é uma delas, chama-se Drop Dead, Olivia Rodrigo na Mega Hits.

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Bom fim de semana com a Mega Hits. Eu sou o Diogo Pires e deixa-me dizer-te que se esta altura é um bocadinho mais complicada, porque de repente tens o final do semestre, o final da licenciatura eventualmente, e há jantares por tudo e mais alguma coisa, tudo é uma boa justificação para se fazer jantares com amigos. Se esta altura começa a pesar um bocadinho e já começas a pensar duas vezes e a olhar para a aplicação do banco antes de aceitares ir a mais um jantar, vamos acabar com isso. Bora lá, porque tu mereces ir a todos os jantares. 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Na Mega Hits, a música nova do Sienna Spyro agora.

Elizabeth Taylor, de Taylor Swift, na Mega Hits, agora que é 1:30 da tarde, domingo, e isto é tudo sinónimo de uma coisa: lugar às novas. Hoje, no Lugar às Novas, temos o destaque para Vanzi, que está aí a chegar com um álbum novo, e esta é a segunda música que sai deste novo álbum. Chama-se Cartas na Mesa. Vanzi, na Mega Hits. 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

da tarde, ao som da Mega Hit, já comigo, Matilde Prata, já deste lado para te acompanhar ao longo de toda a tarde de domingo até às 7 da tarde. Podes contar com muita música e todas as novidades ao longo desta semana. Primeiro,

0: O homem da semana. Acabaste de ouvir Bad Bunny na Mega Hits. Ele que cantou esta ao vivo no Estádio da Luz esta semana, nos seus dois concertos escutados. Eu confesso que fui na segunda noite e foi largamente superior à primeira. E portanto a conclusão que eu tiro é: escolhe sempre a segunda data. Na dúvida, quando houverem duas, escolhe a segunda, porque ultimamente tem sido sempre melhor. Bad Bunny, Rosalía, enfim. Entretanto, se por acaso não conseguiste ir, tens sempre as câmaras que o Bad Bunny ofereceu às pessoas na Vinted, porque de repente a malta está a comprar isso, sinceramente. Mais de 90 minutos de música sem parar, arrancam já a seguir.
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8: Oi, sumido. Fiquei sabendo que você tá perguntando de mim por aí, né? Você fica pagando de desapegado, mas você não esquece as coisas que eu faço, né?

A nova de Bárbara Bandeira na Mega Hits faz parte de Lusa Ato 2. Ela, na verdade, veio até à Mega Hits esta semana para falar sobre esse novo projeto. Portanto, se perdeste, vai até Mega Hits Instagram e Mega Hits TikTok. Primeiro, esta de Lady Gaga, que faz parte do Diabo da Estrada 2, um filme que já está nos cinemas. E sobre isso, falamos já a seguir.

É o clássico de Florence and the Machine, a Maggie Hill, grande banger. Eu acho que eu nunca vou cansar, aliás, desta música. Desta música e de apoiar a cultura portuguesa, porque a verdade é que saiu um estudo esta semana que diz que 41% dos portugueses não viram nenhum filme nacional no último ano. Ora bem, eu sinto que este é o modo perfeito para te sugerir um filme que estreou esta quinta-feira no cinema, um filme português, precisamente. Pai Nosso, os

ou atores portugueses que estão presentes. Portanto, acho que é um filme histórico e, lá está, apoias o cinema português que é tão desvalorizado e depois queixam-se. Ai, tal, Portugal, é pequenino. Pois é, pequenino se nós não o apoiarmos. Portanto, olha, fica a minha sugestão para o teu fim de semana. Até lá, a versão Afro Soul de Papa Utena Mega.

Choosing Texas com Ella Langley na Mega Hits. Agora que falamos sobre música nova, vamos do Texas até ao mundo inteiro, porque não é só em Portugal que temos novidades no mundo da música. Começamos com o novo álbum de Ana Castela, Fire Arena. É o seu 5º álbum, portanto, se és fã da boiadeira, aqui tens música nova para ouvires. Para além disso, Paul McCartney, ele lançou o álbum The Boys of Dungeon Lane. Isto é ótimo para matar as saudades dos Beatles. E para além destes dois, há ainda o avanço do próximo álbum de Ariana Grande. Petal sai a 31 de julho, mas para já podes ouvir o single Hate That I Made You Love Me. É uma amostra do que aí vem, portanto eu acho que já é bom. Em território português temos novo single de Chico da Tina, Sou Arqueólogo. Kalema ainda com Prova de Bala, que certamente vais ouvir no Rock in Rio Lisboa, atenção a isto. E por fim, o novo álbum de Richie Campbell, que é o que está a roubar todas as atenções deste fim de semana. E muito bem, para além do álbum, há ainda um documentário que podes ver.

0: Música portuguesa na Mega Hits, desta vez com a Young. É o seu novo single, chama-se Natura. E por falar em talento nacional, não esquecer que amanhã, segunda-feira, é dia de Confessions. Vamos ter uma grande, grande artista portuguesa. Eu não vou revelar já, fico a deixar-te assim com o bichinho para veres logo de manhã quem foi até ao palco da Mega Hits. Primeiro, falamos sobre o Cala-te-Boca da Mega, que já está disponível. Novo episódio, desta vez com, atenção, Sandra Silva, a influencer que está a dar que falar, muito porque terminou o seu casamento e ninguém esperava. Obviamente que isso foi tema no episódio que fizemos com ela, portanto vai até ao canal do YouTube da Mega Hits, tens lá todas as respostas, a não ser que ela tenha dado cala de boca. Já a seguir à Bibi Rexha.
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Quarta tarde com a Megacidade, com calor intenso neste domingo à tarde, ainda vai piorar, porque é daqui a meia hora que ouves um lugar às novas de hoje. Vanzi tem um novo single. Primeiro falamos sobre o preço dos combustíveis, já a seguir, para saberes o que vai acontecer amanhã.

Grande banger de Jamília na Mega Hits, chama-se Superstar, mas eu acho que não há nada que supere a notícia que eu te vou dar agora. A partir de amanhã, o preço do petróleo cai a pique, o que significa que os combustíveis vão descer bastante. Mais ou menos 10 cêntimos por litro, aguarda por notícias mais fidedignas, mas aqui o ponto é, não atestes. Eu vou esperar mais umas horinhas e amanhã trato do assunto, a minha carteira agradece. Já a seguir, mais de 90 minutos de música sem parar, arranco com Pink Panther.

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0: sucesso. Chico da Tina na Mega. E posso dizer-te aqui em primeira mão que o Lugar às Novas de hoje vai ser um grande sucesso nas próximas semanas e vais ouvir em loop, no fundo, na tua playlist. Temos oficialmente Vanzi de volta.
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0: Se esperas esta vibe mais romântica de Vanzi, podes esperar sentado, porque ele está a começar toda uma fase nova da sua carreira e nas últimas duas semanas decidiu presentear-nos com música nova. Por um lado, tivemos Enfeitiçado, uma música muito mais raw, mais crua, mais hip-hop, e agora Cartas na Mesa, é o seu novo single, muito mais emocional, mas a verdade é que está grande, grande som. Cartas na Mesa é o Vanzi, no Lugar às Novas Dias.
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E a melhor música nova com o Gel, mas também nós temos os melhores eventos. Hoje no Porto há Black Coffee a acontecer na Praia do Aterro, em Matosinhos, no Porto. Portanto, olha, se estás a caminho de lá, quem sabe se não vês Margarida Borrego, nós vamos falar com ela a partir das 5 da tarde. Primeiro, há esta Younger You, é a Miley Cyrus.

Mr. Know-It-All, a nova de Teddy Swims. E estamos oficialmente a entrar na época das festas populares. Desde sexta-feira que arrancaram vários arraiais na capital do nosso país, em Lisboa. E com isto começam as festas de todas as terrinhas, todos os distritos. E posto isto, eu tenho uma sugestão maravilhosa para que as festas da tua cidade sejam ainda melhores. Sugiro a que todas as câmaras municipais de concelhos e freguesias ponham os olhos no México. Então não é que Katy Perry vai dar um concerto gratuito numa feirinha, numa cidade qualquer do México. Vai à Feira Nacional Potosina, em São Luís Potosí. Isto é a mesma coisa que dizer que ela ia à Feira de São Mateus, em Viseu, à Feira de Março, em Aveiro, à Festa das Vindimas, em Palmela. Portanto, eu questiono-me, câmaras municipais, façam o vosso trabalhinho, faz favor, e tragam esta gente aqui. Infelizmente, não vai acontecer, mas pode ser um passo mais à frente, porque este ano ela está confirmada para o Rock in Rio Lisboa. Vai acontecer com a Mega Hits, claro, portanto,

0: Não há melhor domingo do que este, sobretudo para quem está na Praia do Aterro, em Matosinhos. É o caso da Margarida Borrego, que está a acompanhar o concerto de Black Coffee. Margarida, o que me contas?
1: Matilde Prata, dizias, e muito bem, estou neste momento na Praia do Aterro, aliás, em Matosinhos. Um dos melhores DJs do mundo vai estar pelo Porto. Black Coffee vai pisar o palco a partir das 10 da noite. E eu sinto que as pessoas já estão a começar a chegar, até porque está um grande calor, um grande dia, muita gente na praia que depois vai então vir aqui até ao recinto para ver Black Coffee a atuar hoje em Matosinhos. Eu sinto que isto, o ambiente está perfeito. Nós temos sol, nós temos calor, temos praia, temos boa música. Portanto, para ti que estás por Matosinhos, pelo Porto, que estás no carro e ainda não tens planos para esta noite, é vestir connosco, porque vamos estar aqui pela noite dentro. E Matilde, obviamente, vou continuando, aliás, a partilhar contigo tudo aquilo que está a acontecer por aqui.
0: Obrigada, Margarida Borrego. Eu acho que Black Coffee está em boas mãos, mas não te entusiasmes muito, porque daqui a uma horinha voltamos a conversar. Na Mega Hits há muita música. Bom fim de semana.

ali com a nova No Matter Where I Go na Mega Hits. 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

6 da tarde, ao som da Mega Hits, e uma última hora comigo, Matilde Prata. Na verdade, ao longo desta hora eu não vou estar sozinha. Margarida Borrego está por Matosinhos e vamos falar com ela já daqui a pouco. Porquê? A ficar desta tarde. Mega Hits.

0: vai para o verão, mas ele não está aí perto. Tiveram dias inacreditáveis nas últimas semanas, muito calor, ótimos dias de praia. Eu, inclusive, aproveitei para pôr aqui uma corzinha nesta pele. Mas a verdade é que a partir de terça, quarta-feira, as temperaturas vão descer e vão descer a pique. Portanto, vai ser ótimo para nos constiparmos, maravilhoso. Vimos de um tempo muito quente para um tempo frio. Portanto, já sabes, usa os teus casacos, não os guardes, porque vais precisar deles. Já a seguir na Mega Hits arrancam mais de 90 minutos de música sem parar. Olha, para mantermos a energia lá em cima e o calor também. Ed Sheeran a chegar com Aziz Amfar. Boa viagem.
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Música portuguesa na Mega Hits com os Dizinhos. E por falar em talento nacional, vale a pena relembrar que está cá fora o novo álbum de Richie Campbell, Elephant in the Room, grande álbum com grandes colaborações. E a acompanhar

0: Bom domingo com a Mega Hits, comigo também Matilde de Prata e agora com Margarida Borrego. Ela está em direto da Praia do Aterro, em Matosinhos, no Porto. E porquê, Margarida Borrego? Queres ser tu a dar as honras?
1: Dou sim, senhora, contexto, Matilde de Prata. Estou aqui para receber um dos maiores DJs de música eletrónica do mundo, Black Coffee. Vai estar na Praia do Aterro, em Matosinhos, a partir das 10 da noite. E posso já dizer-te que o recinto está a começar a encher e é cada pessoa mais bonita que a outra. Eu sinto que as pessoas vieram a dar tudo para o concerto de Black Coffee. Para ti que estás no carro e não estás muito a par deste evento, basicamente, Black Coffee vem dar um grande concerto em Matosinhos, também organizado pela mesma pessoa que é responsável pelo Nómadas Festival. Tiago Cruz é a grande cabeça pensadora deste grande concerto, Nómadas Festival, que também vai acontecer pelo norte do país, em Braga, de 3 a 5 de julho, com a Mega Hits. Portanto, eu sinto que neste momento estamos aqui a fazer um pré, Matilde, e muito bem. O Black Coffee só vem até a partir das 10 da noite, aliás, mas já estamos aqui com muito boa energia, com muito sol, um bocadinho de ventinho, provavelmente consegues ouvir, mas estamos muito animados e preparados para o receber.
0: Margarida Borrego, muito obrigada por este depoimento, digamos assim. Daqui a pouco vais voltar a falar connosco, mas não comigo, Matilde Prata, sim com Francisco Mendes, que chega já daqui a pouco, a partir das 7 da tarde. A verdade é que a noite de hoje promete, e claro, nós mostramos-te tudo mesmo à distância. Vai até Mega Hits Instagram e Mega Hits TikTok para acompanhares tudo sobre a passagem do Black Coffee em Matosinhos.

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1: Ah, oh, triste sorte.
0: Maroon 5 na Mega Hit, mas felizmente eu vou-me embora e ficas com uma bela companhia, Francisco Mendes, de seu nome.
1: Modéstia à parte, fica menos difícil dizer adeus quando o substituto é Francisco Mendes.
0: Ai, tu tens tanta conta que até me irrita.
1: Não, por acaso.
0: Último dia do mês, 31 de maio, e a última noite do mês, precisamente, na companhia de Francisco Mendes até à meia-noite.
1: Vai ser um 31.

0: Mega Hits e a melhor música nova, são 7 da tarde. Eu sou o Francisco Mendes e estou contigo até às 11 da noite. Se estás a regressar de um bom fim de semana, se estás até a regressar da praia, então ficas a saber que regressas com música fresquinha. Aqui na Mega contrastamos música fresca com o calor que está lá fora. Portanto, aproveita, fica desse lado. Agora tens Elizabeth Taylor, é Taylor Swift, na Mega.
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Mega Hits e a melhor música nova. Está calor, não é? E estás-te a queixar do calor. Ora, gostava só de lembrar que no início de maio havia chuva e nós estávamos todos chateados a dizer: isto já não é um maio como antigamente, só chove, eu quero é calor, quero ir para a praia. De repente, em Portugal bate-se o recorde de temperatura em maio, porque Mora teve 40,3 graus e estamos todos a queixar do calor. É Summer, na Mega.

0: Mega Hits e a melhor música nova. Está na hora de irmos ao norte do país, porque hoje é um dia muito importante para a Praia do Aterro. Está lá Black Coffee e enviamos a nossa enviada especial, Margarida Borrego. Conta-me como estão as coisas por aí.
1: Francisco Mendes, seja muito bem-vindo a esta festa que está a acontecer em Matosinhos, aqui na Praia do Aterro. Posso já dizer-te que não consigo ver o fim da fila para entrar. Está inacreditável e ainda por cima o recinto já está completamente cheio. E sinto aqui uma vibe, sabes que, de Burning Man. Sinto que as pessoas vieram a dar tudo num outfit. E há pouco não disse à Matilde, mas vou-te já dizer a ti que este é um evento que está completamente esgotado. Portanto, para ti que estás no carro, para ti que estás pelo norte do país, e pensavas vir até Matosinhos ver Black Coffee, infelizmente já não tens a oportunidade, os bilhetes já voaram. Mas se gostas desta vibe de Burning Man, de Festival Season, de música eletrónica, é ires até ao Nómadas Festival, que vai acontecer em Braga de 3 a 5 de julho. Vais ter o Zadiatic, vamos ter Mosh Shack, ele que é um fenómeno do Brasil. Portanto, já sabes, é garantires o teu bilhete, tens o cartaz completo em megahits.fm. E olha, eu vou continuar aqui pela festa e obviamente que te vou dando updates, Francisco.
0: Margarida Borrego, diretamente da Praia do Aterro, onde hoje toca o DJ sul-africano Black Coffee. Margarida, vou querer saber mais coisas. Daqui a nada voltamos a falar.
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0: Mega Hits e a melhor música nova. E se é a música nova que tu queres, é a música nova que eu te dou. Varzim está de volta e desta vez quer pôr as cartas na mesa, porque claramente com mais uma love song, ele diz que o amor às vezes não basta e é preciso olhar para o que temos à volta e perceber, bem, se calhar estou aqui dividido entre continuar e deixar para trás. É isso que vais ouvir agora mesmo. Música nova, música portuguesa, só podia ser na Mega. Cartas na mesa, Vanzi, toca agora.
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Mega Hits e a melhor música nova também foi pelo Veio, que a queima das fitas do Porto este ano foi mega. Bem, talvez também precises, como diz o Veio, de saber o valor do grandioso jogo da mala. Digo-te já a seguir, vem também Jamaican, Yugal, na Mega.

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e a melhor música nova. Eu sou o Francisco Mendes, estou contigo até às 11 da noite. Está inaugurada a época dos Santos Populares. E se por acaso queres vir viver os Santos Populares a Lisboa, eu, Francisco Mendes, tenho sugestões para ti. Agora, Bruno Mars, boa viagem.

0: Central Cee vai estar dia 28 no Rock in Rio Lisboa e a Mega vai lá estar. Mega Hits e a melhor música nova. Vem aí mais de 90 minutos de música sem parar. Depois de termos tido um reggaeton na semana passada, vale a pena continuar nesta nota, mas desta vez vamos com um BL. Não tinha sentido a chegar a Mega Hits.
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mega hits e a melhor música nova, sempre com música portuguesa. E há lá coisa mais portuguesa do que Santos Populares, que para mim, Francisco Mendes, começaram este ano em maio. E até devo dizer, sinto que não me antecipei em nada, foi no tempo certo e já a seguir conto-te todos os detalhes. Agora, Pieces é daqui de LeRoy, na Mega Hits, faz

0: Bilhetes e a melhor música nova, ficaste com vontade de saber mais? Pois bem, vamos outra vez para a Praia do Aterro, é lá que está a Margarida Borrego. Margarida, conta-me novidades, Black Coffee já está a tocar?
1: Francisco Mendes, eu já estou com um convidado muito especial. Tiago Cruz, muito bem-vindo, Amiga Hits. Em primeiro lugar, parabéns por isto tudo, está inacreditável. Eu acho que quero começar exatamente por aí, porque numa entrevista, Amiga, tu disseste que a ideia do Nómadas, principalmente, começou durante a pandemia, uma praia com 200 pessoas, assim, bem humilde. De repente, estamos à espera de 20 mil lá fora, em 2026, que, para quem está no meio, não é assim tanto tempo depois. É muito pouco tempo. Como é que tu vês estes anos todos e está a acontecer agora, aqui com 20 mil pessoas para Black Coffee, o Nómadas tornou-se um evento inacreditável em Portugal. Como é que tu vês isto a acontecer?
2: O evento começou precisamente nesta praia, num bar que se chama Kodak, que é bem perto do recinto, e começou em 2022. Portanto, passaram poucos anos, mas o crescimento foi grande, com muito trabalho, com muita dedicação e com a confiança do público.
1: Claro, obviamente. Aliás, dá para perceber que as pessoas já estão habituadas à organização, à forma como tudo isto está a acontecer. Agora vamos aproveitar Black Coffee e dia 3 vamos até Braga.
2: Exatamente.
1: Combinado. Obrigada, Tiago. Francisco, já volto a falar contigo. Vou-me divertir aqui um bocadinho e já volto a ti.
0: Estou com muita inveja de não estar aí contigo, Margarida. Portanto, só me resta dizer para aproveitares e para não fugires para muito longe, porque eu ainda quero saber se na próxima hora este bom ambiente continua aí na Praia do Aterro. Vamos à música Mega Hits e a melhor música nova.
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com um concerto de Kim Barreiros. Se não és de Lisboa e queres viver os Santos em Lisboa, então ficas a saber que os Santos em Santos são o melhor spot, até porque são mega, mais de 50 dias de programação e até vão

Mega Hits e a melhor música nova. Eu sou o Francisco Mendes, estou contigo até às 11 da noite. Espero que esteja a ser um grande regresso a casa depois de um bom fim de semana. Espero que quase com aquela imagem de crianças no banco de trás e o pôr do sol em frente, como dizem os Dama. E por falar em Dama, espero que nós consigamos ter também para ti casa, bagunça e viagem aqui na Mega Hits. Dito isto, espero também conseguir parar de citar os Dama, estou aqui com esta na cabeça, porque eu quero falar de um filme que foi lançado há 21 anos. Madagascar estava há 21 anos nas salas de cinema e foi um filme que me marcou muito. E portanto, já a seguir vou partilhar contigo as minhas citações favoritas destes quatro animais que saíram do Zoo de Nova York para chegar à belíssima ilha de Madagascar. Agora, Blackpink, boa viagem!

Gilsons, esta que ouviste aqui, e há pouco ouviste-me dizer que Madagascar, filme da nossa infância, parece que foi lançado ontem. Não, senhor, foi lançado há 21 anos. E por isso, esta hora era para partilhares comigo, 968-689-229, e para eu partilhar contigo as melhores citações deste grande filme. E a primeira é uma grande dica para a tua semana, meu querido, minha querida. É sorrir e acenar. É sorrir e acenar.

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Mega Hits e a melhor música nova. Eu sou o Francisco Mendes e estou a recordar contigo um dos filmes da nossa infância, Madagascar. Não foi lançado há 5, não foi lançado há 10, não foi lançado há 15, foi lançado há 21 anos. E é exatamente por isso que nesta hora estou a partilhar contigo as minhas citações favoritas deste filme. Podes também partilhar as tuas, 968-689-229. Muita gente a lembrar o É Sorrir e Acenar, É Sorrir e Acenar. Mas eu agora quero evocar uma personagem mítica, Rei Juliano, que enquanto o avião se despenhava, decidiu dizer o seguinte: eu vou baixar a música para que em silêncio possas aproveitar ainda melhor as palavras de Rei Juliano. Preparado? Eu, Rei Juliano, se tivesse 48 horas de vida, gostaria de ser assobiador profissional. É claro que eu já sou, mas gostaria de ser melhor. Querem ouvir? Ele faz exatamente isto. Bem, é o que acontece em Madagascar. Muita risada. Se também tens uma citação favorita, 968-689-229. Para já ficas com Dominic Fike na Mega.

0: Mega Hits e a melhor música nova, Black Coffee Pizza, chão nacional, e é o Norte que recebe o DJ sul-africano, e quem melhor que Margarida Borrego para nos atualizar, para percebermos como é que está o ambiente, a vibe, pelo Norte, Matosinhos, Leça da Palmeira, Praia do Aterro. Margarida, conta-me coisas.
1: Francisco, eu estou aqui no meio da multidão e encontrei uma menina linda de morrer, que é a Sara. Sara, tu és aqui do Porto?
2: Sim, aqui de Leça.
1: Tu vens aqui propositadamente ver Black Coffee ou já és fã de música eletrónica?
2: Sim, só vim mesmo ver Black Coffee.
1: Diz-me uma coisa, tu vieste mais cedo, obviamente, para ver os outros DJs ou aproveitaste este pôr do sol incrível?
2: Não, vim mais cedo porque tipo, vim mais cedo, mas na verdade só estou aqui para ver Black Coffee.
1: Olha, diz-me uma coisa, o teu outfit está inacreditável.
2: Ai, está.
1: Diz-me uma coisa, como é que tu pensas num outfit para vir a um evento destes?
2: Pensei em conforto e algo bonito, mas principalmente conforto, sem dúvida.
1: Sabes que eu tenho estado a perguntar às pessoas, se tivessem de escolher um acessório, aquele que faz o look, qual é que escolheriam agora neste Festival Season? Qual é que tu escolhias?
2: Diria que hoje foi o choker.
1: Olha, e é lindo de morrer. Sara, diverte-te, muito obrigada. Francisco, eu já volto a ti, porque neste momento estou no meio da festa, a divertir-me. Obrigada.
0: Gosto sempre de ouvir a Margarida Borrego e é por isso que

Mega hits e a melhor música nova depois de recordarmos um grande filme que foi lançado há 21 anos. Madagascar deu-nos coisas como É Sorrir e Acenar, como Rei Juliano, como Martin Melman Gloria e também nos deu o bonito I Like to Move It, Move It. Bem, avançamos e movemos-nos para música que está a chegar, Harry Styles com American Girls, na Mega Hits, neste final de domingo.

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Mega Hits e a melhor música nova. Eu sou o Francisco Mendes, estou contigo até às 11 da noite. Uma hora que ainda vai ser de muito proveito, porque vamos falar com Margarida Borrego, que está na Praia do Aterro para o concerto de Black Coffee. Vamos perceber como é que está tudo por lá e ainda vamos ter direito a lugar às novas, música nova de Vanzi. Faz boa viagem na Mega.

Mega Hits e a melhor música nova. Eu sou o Francisco Mendes, estou contigo até às 11 da noite. E daqui a nada arrancam mais de 90 minutos de música sem parar. Começam com Na Imaginação, DJ Topo e MC Livinho. Onde? Na Mega.

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0: contigo até às 11 da noite. Se estás a acompanhar a emissão desde as 7 da tarde, então sabes perfeitamente que a todas as horas temos posto um pezinho no norte, porque Black Coffee está em Portugal. Margarida Borrego tem coisas a dizer sobre todo o ambiente que se está a viver na Praia do Aterro. Margarida.
1: Francisco Mendes não podia vir em melhor altura porque acaba de subir ao palco Black Coffee, o artista mais esperado da noite, está finalmente em Matosinhos. Eu estou muito perto do palco e posso já dizer-te que eu olho para o público e não consigo ver chão neste momento. São mais de 20 mil pessoas que vieram até à Praia do Aterro para ver Black Coffee. Ele já tinha estado em setembro no Nómadas Festival e garantidamente foi um sucesso porque volta a repetir-se a quantidade de pessoas que estiveram em setembro, está completamente lotado. Eu já vou voltar a falar contigo para te dar feedback deste concerto, que acaba de começar, mas as pessoas já estão ao rubro, portanto eu tenho a certeza que vai prometer uma grande noite.
0: Margarida Borrego, senhoras e senhores, o profissionalismo fez isto muito bem, está de parabéns, temos muito de agradecer, porque foi ela que nos trouxe um cheirinho a norte, um cheirinho à Praia do Aterro e um cheirinho de Black Coffee que esteve hoje pelo norte a tocar. Bem, resta-me dizer, Margarida, aproveita, até à meia-noite ainda há muita festa para fazer. Nós por aqui seguimos com música, é Mega Hits e a melhor música nova.

0: Espero que não estejas preso na 25 de Abril Mega Hits, e a melhor música nova é música de Loner Johnny e Plutónio, música portuguesa. E por falar em música portuguesa, vamos ao lugar às novas de hoje. É de Van Zee, que depois de nos ter dado com Frankie on the Guitar no ano passado, Alta Costura, está aí com música nova. Esta chama-se Cartas na Mesa. E será que cheira a álbum novo? É o que nós esperamos. Para já ficamos com esta Cartas na Mesa, que fala um bocadinho desta ideia de eu amo de facto esta pessoa, será que devo continuar com ela? Cartas na Mesa, Van Zee, o teu lugar às novas.
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